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1: Olá, muito bom dia. São agora 7 horas. Por esta altura já estamos com 22 graus de temperatura no Porto, 20 em Coimbra, 23 em Lisboa e também em Faro, num dia que vai ser muito, mas mesmo muito quente. Fica desde já aí o alerta. Bom, entretanto, deixe-me dizer que eu sou o João Vaz, já está connosco o Ruben Mateus. Vamos às notícias. Bom dia, Ruben. Vais começar por onde?
2: É isso, inevitável, não é? Inevitável. Portugal vive as primeiras horas da onda de calor, em que as máximas estarão na casa dos 40 graus em muitos locais. Já as mínimas darão origem em noites tropicais, os termómetros a ficarem acima dos 20 graus noite dentro. Perante a onda de calor, a Direção-Geral da Saúde deixa algumas recomendações. Mariana Serrano.
3: Procure ambientes frescos e arejados. Beba água ou sumos naturais com regularidade, mesmo que não tenha sede, e evite o consumo de bebidas quentes, alcoólicas, com gás, cafeína e ricas em açúcar. Aplique protetor solar com mais de fator 30 de 2 em 2 horas e evite a exposição direta ao sol entre as 11 da manhã e as 5 da tarde. Use chapéu, óculos de sol e roupas leves. Evite atividades que exijam grandes esforços físicos. Não permaneça dentro de viaturas estacionadas e expostas ao sol. Faça refeições leves e coma mais vezes ao dia.
2: Nos próximos 10 dias são esperadas temperaturas máximas a rondar os 40 graus. Os idosos fazem parte do grupo dos mais frágeis perante a onda de calor que o país está a viver. Os lares estão a tomar medidas para proteger os mais velhos do calor extremo, mas em muitos locais não existe climatização. João Almeida, da Associação de Apoio Domiciliário de Lares e Casas de Repouso de Idosos, diz que a capacidade de resposta varia de instituição para instituição.
4: Isso vai depender muito de lar para lar, porque há uns que têm menos condições, há outros que têm mais condições, há uns que são mais pequenos, há outros que são de maior dimensão, o que tem impacto também nesta questão. Há uns que têm ar-condicionado, outros não. A situação varia imenso de lar para lar. Não é uniforme, não podemos dizer que é igual para todos.
5: Portanto, aqui há lares que não têm climatização, é isso?
4: Sim, muitos. Nem é obrigatório que tenham. E repare que nós, a maioria das pessoas nas suas casas particulares não têm ar-condicionado, não é?
2: Os lares que garantem total articulação com as autoridades de saúde. Inglaterra, Estados Unidos e Bélgica são as mais recentes seleções qualificadas para os oitavos de final do Mundial de Futebol. Inglaterra venceu a República Democrática do Congo por 2-1, os Estados Unidos venceu a Bósnia por 2-0 e num jogo de emoção até ao fim, o Senegal esteve a vencer a Bélgica por 2-0 até aos 86 minutos. A Bélgica empatou a partida e venceu no prolongamento por 3-2, com o golo a ser marcado depois dos 120 minutos, quando tudo se encaminhava para os penaltis. Nos oitavos de final estão já confirmados os jogos Marrocos-Canadá, Paraguai-França, Brasil-Noruega, México-Inglaterra e Estados Unidos-Bélgica.
1: E mais logo, já sexta-feira, mas basicamente na noite de quinta, porque o jogo vai ser logo à meia-noite, vamos ter um Portugal-Croácia. Isso mesmo.
2: Sim.
1: E, bom, olha, boa sorte então para a rapaziada. Já daqui a pouco vamos ao álbum da semana. É um disco brilhante, é o novo de Jill Scott. Primeiro temos para ouvir Otis Redding.
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para começar esta manhã de quinta-feira. E então, muito bom dia. Atenção às horas, passam já 7 minutos e meio das 7. Vamos para o álbum da semana. Chama-se To Whom This May Concern. É o mais recente trabalho de Jill Scott, uma das vozes mais respeitadas da soul contemporânea. Cantora, compositora, poetisa e atriz, Jill Scott construiu uma carreira à sua própria velocidade. Nunca foi artista de seguir tendências e talvez seja precisamente por isso que continua a soar tão atual. Ora, neste novo disco, a cantora norte-americana reafirma o seu talento para contar histórias com sensibilidade e elegância. A voz mantém a riqueza de sempre e as canções revelam a segurança artística de quem sabe exatamente quem é e o que quer dizer. Don't Play é um dos momentos mais marcantes do álbum. Uma canção firme, sofisticada e cheia de personalidade, onde Jill Scott fala de respeito mútuo e autenticidade. De resto, temas que atravessam grande parte deste trabalho. Para ouvir agora, Don't Play, Jill Scott, na Smooth FM.

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4: É isso mesmo. E quanto ao tempo para hoje, já sabe, não é? De resto, temos avisado e há avisos em todo lado por causa do calor. Vai ser um dia com céu azul, sol a brilhar e tempo muito, muito quente. De resto, há, por esta altura, 6 distritos com aviso vermelho. São eles Santarém, Porto Alegre, Lisboa, Setúbal, Évora e também Beja. A máxima prevista para hoje é de 36 graus para o Porto, 38 para Coimbra, 41 para Lisboa e 35 para Faro. Portanto, já sabe, hoje proteja-se desse calor, refresque-se e não se esqueça, beba muita, muita água. É essencial. Bom, e vamos voltar à música já a seguir com Craig Dean e depois Eliane Elias.

Chega de saudade de Eliana Elias e olhe, fica a saber que já está disponível mais um episódio de Camarim, ao podcast dedicado aos artistas e à música portuguesa com o carimbo da Bauer Media Portugal. 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E está disponível na aplicação Radio, mas também em todas as outras plataformas de podcast. Agora é só ouvir. 7 horas mais 24 minutos. I put a spell on you. Silve para já.

Spell on You, Seal. 7 horas mais 26 minutos e meio. A onda de calor começa hoje e está em destaque nas notícias já daqui a pouco com Ruben Mateus. Até lá temos para ouvir Alexander O'Neill nesta versão de Savage, um original do grupo.

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4: 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Ora então, muito bom dia. Estamos a 29 minutos das 8 horas, 22 graus no Porto, 20 em Coimbra, 24 em Lisboa. Tenham uma ótima quinta-feira. Vamos agora às notícias. Ruben Mateus.
5: Onda de calor será o tema dos próximos dias. As máximas vão estar acima dos 40 graus em vários locais do país. As noites serão tropicais, com as mínimas acima dos 20. A Direção-Geral da Saúde deixa algumas recomendações para os próximos dias. Mariana Serrano.
6: Procure ambientes frescos e arejados. Beba água ou sumos naturais com regularidade, mesmo que não tenha sede, e evite o consumo de bebidas quentes, alcoólicas, com gás, cafeína e ricas em açúcar. Aplique protetor solar com mais de fator 30 de 2 em 2 horas e evite a exposição direta ao sol entre as 11 da manhã e as 5 da tarde. Use chapéu, óculos de sol e roupas leves. Evite atividades que exijam grandes esforços físicos. Não permaneça dentro de viaturas estacionadas e expostas ao sol, faça refeições leves e coma mais vezes ao dia.
5: Nos próximos 10 dias são esperadas temperaturas máximas a rondar os 40 graus. Sob aviso vermelho da meteorologia, esta quinta-feira estão os distritos de Lisboa, Santarém, Porto Alegre, Setúbal, Évora e Beja. Contagem decrescente para Portugal entrar em campo nos oitavos de final do Mundial de Futebol. A adversária é a Croácia, uma seleção que até traz boas memórias à equipa das esquinas, Paulo Rico.
7: Há 4 anos, no Qatar, a Croácia chegou às meias finais, só perdeu com a Argentina e ficou em terceiro lugar. Melhor, segundo, em 2018, no Mundial da Rússia. Esta é a 7ª presença da Croácia, que já tinha chegado também ao pódio em 98, no Mundial em França. Neste Mundial começou com derrota 2-4 frente à Inglaterra, mas retificou e passou em segundo no grupo. Bateu o Panamá por 1-0 e o Gana por 2-1. O médio Luka Modric, colega da equipa de Ronaldo durante 6 anos no Real, continua a ser uma das grandes figuras, mesmo aos 40 anos, numa seleção que apresenta outros veteranos como Budimir, Kovacic, Perisic ou Kramaric, mas apresenta também alguma renovação, casos de Baturina principalmente, mas também Gvardiol ou os primos Sucic.
5: Portugal, que venceu a Croácia no Euro 2016, na altura nos oitavos de final da competição, com um golo já marcado no prolongamento. O jogo com a Croácia começa à meia-noite em Toronto, no Canadá. Quem ganhar vai defrontar quem sair vencedor do jogo Espanha-Áustria. Não acontece só nas novelas. Em Itália, um jovem de 18 anos foi detido por ter chantageado a sogra. Como? Eu explico. O jovem ameaçou revelar o caso da sogra com o amante. Para não o fazer, exigiu 50 mil euros. A imprensa italiana diz que a sogra fez queixa à polícia, a polícia organizou uma entrega de dinheiro e o jovem foi preso em flagrante. O caso está a ser investigado e o próximo passo é perceber como este jovem teve acesso às mensagens de telemóvel e de redes sociais da sogra. E aí entra a possível nova protagonista. Eu bem falava de novela ao início. A namorada que pode ter dado acesso aos dados da mãe.
8: Mas se era namorada, ela ainda não era sogra. Era só a mãe da namorada.
5: Ah! Bom. Vamos entrar aqui numa questão de semântica.
8: Não, não. Dancing in the Dark, já a seguir, Frank Sinatra. Qual semântica?

0: Again, Janet Jackson na Smooth FM e muito bom dia, hora 19 minutos das 8 horas. Vamos dar uma vista de olhos ao trânsito desta manhã. Bom dia, Cláudia Macedo. Olá, mais uma vez. Onde é que está mais complicado por esta altura?
1: No IC19, já entre o Cacém e a saída para a Nacional 117, na sequência de um carro avariado com a ocupação da via da direita, ficou mais acumulado neste troço do IC19. Ficou também nos últimos minutos maior resistência na IC16, ligação de Belas para a Pontinha, na sequência de trabalhos que estão a decorrer próximo da saída para Acril e a cortar a via da esquerda. Também já com maior resistência entre Passo de Arques e Carnachide na Autoestrada de Cascais, acesso ao viaduto Amoreiras. Mantém-se a fila na A2 em direção à ponte 25 de Abril, agora já mais próximo da Baixa de Corroios, em direção à zona de portagens. Com intensidade na calçada de Carris, Odivelas Lumiar, a partir do Lumiar para Sete Rios no eixo Norte-Sul e intensidade também nas ligações ao Norte, se acabem pela Cril, a Autoestrada do Norte e na ligação entre a Encarnação e o aeroporto para a Segunda Circular. Nos acessos à cidade do Porto, a fila na A3 já a passar o nó da A4, aproxima-se de Águas Santas em direção ao Porto, também Matosinhos Porto pela Avenida EP, a partir da Ponte de Lessa, via de cintura interna entre a Ponte do Freixo, zona de Bonjóia, até a A3, com um trânsito mais acumulado, até porque esteve um carro avariado próximo do Estádio do Dragão e deixou a fila mais demorada. No lado da Rábida, a fila está próximo de Santo Ovídio e até pelo menos já a passagem pelo Norte de Francos, e fica ainda a nota de um carro avariado na Ponte do Freixo, mas nas ligações do Porto para Gaia no tabuleiro e a ocupar a via da direita.
0: E boa viagem então. Visto o trânsito, vamos ao tempo para hoje. Vamos ter um dia com o céu azul, sol a brilhar e calor, mas mesmo muito calor. A temperatura máxima prevista para o Porto é de 36 graus, 38 para Coimbra, 41 para Lisboa e 35 para Faro. Há locais no interior do país, concretamente no Alentejo, que vão chegar ou poderão ultrapassar os 42 graus, como é o caso de Évora e Beja. Ora, esteja onde estiver, vá para onde for, tenha uma ótima quinta-feira e que seja ao som da Smooth FM. Para já temos para ouvir Papik com Sarah Jane Morris, Looking for a Rainbow.

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1: É isso mesmo, let's fall in love. Let's do it. Joyce Moreno na Smooth FM. Ora, fica a saber que o Festival Mimo chegou este ano a Guimarães. Foi a sua estreia na cidade de berço. Antes dos concertos, o festival apresentou pela primeira vez o Mimo Cinema. Hoje é o último dia com sessões gratuitas ao ar livre. A música vai começar já amanhã e vai acontecer durante todo o fim de semana. Ora, até domingo pode contar com concertos, debates e mais de 60 iniciativas espalhadas pela cidade. De resto, um dos nomes que me chamou a atenção foi o da brasileira Fernanda Abreu. Ela, que é um dos ícones da MPB, vai então marcar presença na edição deste ano do Mimo, o festival que transforma Guimarães num grande palco de encontro entre cinema, música e cultura. Vale a pena conhecer o programa completo. Está no nosso site smoothfm.pt e, se puder, passe por lá. Agora, All of Me, a belíssima canção de John Legend. Para mim, talvez...

Alvin Parsons, e o calor é destaque das notícias. Já a seguir com o Ruben Mateus, conselhos para se proteger dele e também alertas por causa do risco elevadíssimo de incêndio. Até lá temos para ouvir After 7, Tomorrow Can't Wait.

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1: 8:01, 21 graus há instantes em Coimbra, 22 no Porto, 24 em Lisboa, Faro vai já nos 26 graus. Ora, muito bom dia, boa quinta-feira, sou o João Vaz, connosco já está o Ruben Mateus, está na altura das notícias e o calor é inevitável. Está e vai continuar a estar nas notícias durante os próximos dias, não é, Ruben Mateus?
2: Havia um programa de televisão nos anos 90 que dizia: o tal programa está no ar, neste caso o que está no ar é o calor. Aviso vermelho, os distritos de Lisboa, Setúbal, Santarém, Porto Alegre, Évora e Beja estão sob aviso devido às máximas elevadas que se esperam esta quinta-feira. É o início da onda de calor, com dias e noites quentes. A Direção-Geral da Saúde deixa alguns conselhos para que se possa enfrentar da melhor forma os próximos dias. Vamos a esses conselhos, Mariana Serrano.
3: Procure ambientes frescos e arejados. Beba água ou sumos naturais com regularidade, mesmo que não tenha sede, e evite o consumo de bebidas quentes, alcoólicas, com gás, cafeína e ricas em açúcar. Aplique protetor solar com mais de fator 30 de 2 em 2 horas e evite a exposição direta ao sol entre as 11 da manhã e as 5 da tarde. Use chapéu, óculos de sol e roupas leves. Evite atividades que exijam grandes esforços físicos. Não permaneça dentro de viaturas estacionadas e expostas ao sol. Faça refeições leves e coma mais vezes ao dia.
2: A onda de calor irá durar vários dias. Espera-se um aumento da mortalidade. A partir de agora, acabou a margem de erro. Vai ser uma espécie de segundo mundial, que eu disse. É o selecionador nacional Roberto Martínez, na antevisão da partida de mais logo, frente à Croácia, a contar para os 16avos de final do Mundial.
4: Começamos o Mundial, o segundo Mundial. Foi muito importante uma boa preparação. A boa preparação são os 3 jogos da fase de grupos, como já falamos, aspectos para melhorar, fizemos coisas bem, fizemos outras coisas mais difíceis. O que é importante agora, que temos 21 jogadores que já estiveram na estreia do Mundial, 21 jogadores de campo, e isso faz que todos estejam preparados.
2: Croácia e Portugal jogam à meia-noite nos 8avos de final. Quem vencer este jogo irá defrontar o vencedor da partida entre Áustria e Espanha. Áustria e Espanha que jogam mais cedo, esta quinta-feira, às 8 da noite. O iPhone como culpado pela quebra da natalidade. É algo que não estamos habituados a ouvir. Normalmente se fala do custo de vida, da carreira em primeiro lugar, do adiamento do casamento, mas nos Estados Unidos o smartphone da Apple parece ser um dos culpados para o menor nascimento de bebés. Um estudo do Gabinete de Estatística Económica dos Estados Unidos, que analisou dados entre 2007 e 2011, mostra que nas zonas do país onde mais se compraram iPhones, menos bebés nasceram. O smartphone está associado a menos tempo passado com amigos, a uma diminuição também substancial da atividade sexual, que é essencial para o nascimento do bebê. Em contrapartida, diz o estudo, cresceu bastante o consumo de pornografia. Portanto, para termos...
5: Mas espera aí, mas só os iPhones é que têm pornografia, as outras marcas não têm?
2: Neste caso, sim, trouxe.
5: Mais 4 minutos e meio. Olha, já a seguir temos... Meu Deus. Temos a Oasis de Mudo FM. Olha, a música que trago hoje é daquelas que mudam o ritmo de tudo, tal como as notícias do Ruben Mateus, especialmente as últimas, pelas quais eu tenho um carinho especial. Bom, já a seguir, Just a Dream, Joe Williams.
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canções que chegam devagar e mudam o ritmo de tudo. Toi et moi é uma dessas. Entra quase como uma luz suave ao final do dia, naquele instante em que a cidade começa a abrandar e tudo começa a ganhar outro ritmo. De repente, já não estamos aqui. Estamos numa estrada junto ao mar, algures na Riviera. O céu ainda guarda os últimos tons do dia. O mar reflete pequenas luzes ao longe. Janelas abertas, ar morno e vontade nenhuma de chegar. É um som com sabor a verão elegante. Esplanadas junto ao Mediterrâneo, a ruas estreitas iluminadas por luz quente, a passeios sem destino, onde cada esquina tem qualquer coisa para nos dizer. Mas, no fundo, esta música é mais simples do que isso tudo. É sobre duas pessoas. O resto desaparece devagar. O ruído fica lá fora, o tempo abranda e fica só aquilo que importa. Há nela a leveza de uma caminhada à beira-mar numa noite quente, as ondas a chegar sem pressa, conversas que fluem, silêncios que também dizem tudo, porque quando estamos com a pessoa certa, nem sempre é preciso falar. Toi et moi é um estado de espírito, daqueles raros, onde o mundo abranda o suficiente para caber uma ideia simples. Tu e eu. E por alguns minutos, isso

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1: Para ouvir então ao longo desta quinta-feira e depois fica disponível na aplicação Radio e ainda no nosso site em smoothfm.pt. Ora, não tarda nada, temos por aí Johnny Britt. Para já, vamos é ter com a Cláudia Macedo e saber como anda o trânsito. Cláudia.
2: E está um bocadinho mais demorado nesta altura na Autoestrada do Norte, a partir de São João da Talha em direção a Sacavém. Há acidente no Trancão, no quilómetro 2 e 200. A via da direita está ocupada e o trânsito está mais acumulado a partir da zona de Santiri, São João da Talha, até à passagem por este acidente. Também em resolução, um outro acidente que ocorreu, mas a sul, na A2, também aqui no quilómetro 12, mais perto do 13, é no sentido Lisboa-Algarve, e está a ocupar a via da esquerda na zona do Fogoteiro, área de serviço Seixal-Fogoteiro, e a provocar algum abrandamento no local. Em sentido inverso, a fila em Corroios, Viadutos do Feijó para a ponte 25 de Abril, a A5 entre Oeiras e Carnaxide, e já no acesso ao viaduto a Moreiras com abrandamento, bem como no IC19 entre Terceira e Queluz, na ligação Alfragide-Pinamanica, segunda circular do eixo para as Calvanas e do relógio para o Campo Grande, e o eixo Norte-Sul também entre o Lumiar e Sete Rios, com a fila a manter-se na Caril, na ligação Belas Pontinha, na sequência dos trabalhos que estão a decorrer neste troço do IC16 em direção à Cril.

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1: Muito bem, e boa viagem então com a Smooth FM. É impressionante, eu estou aqui no site do Instituto Português do Mar e da Atmosfera e os três dias, a previsão para os próximos três dias estão a vermelho, quer dizer que vamos ter avisos vermelhos para os próximos dias por causa do excesso de calor, temperaturas elevadíssimas que vamos ter e atenção também à exposição ao sol, porque as radiações ultravioleta também estão praticamente no máximo. Bom, sendo que esta é então uma quinta-feira com céu azul, o sol a brilhar, claro, mas atenção a esse calor, 36 graus máxima para o Porto, 38 para Coimbra, 41 para Lisboa e 35 para Faro. No interior do país, Évora e Beja podem hoje ultrapassar os 42 graus. Bom, vamos voltar à música então, já estava prometido, Johnny Britt e diria que é um amor a condizer com a estação, é o chamado Summer Love.
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muitas outras coisas. Esta quinta-feira, 2 de julho, é dia da Polícia de Segurança Pública. Foi neste dia, em 1867, que a PSP foi criada por decreto do rei Dom Luís I e quase 160 anos depois continua a fazer parte do nosso dia-a-dia. É também o dia do jornalista de desporto, pessoas que estão com umas semanas muito atarefadas por causa do Mundial de Futebol, onde Portugal vai jogar mais logo os 16avos de final contra a Croácia. Vai ser em Toronto, jogo para ver à meia-noite. Começa à meia-noite. Poderá ou não ser uma noite de nervos. Celebra-se ainda o dia do licor de anis. Uns gostam, outros torcem o nariz, mas dificilmente passa despercebido. É ainda dia mundial do OVNI. Um bom pretexto para olhar para o céu. Ou então, em vez de andar de cabeça no ar, pode rever, sei lá, a série Ficheiros Secretos ou voltar aos clássicos da ficção científica. É consigo. Mas convém lembrar uma coisa importante. OVNI significa apenas objeto voador não identificado. Não quer dizer obrigatoriamente que venha de outro planeta, está bem? E finalmente, é o dia de... esqueci-me. Ah, claro! É dia do esquecimento. Uma homenagem bem disposta a todos os que já se esqueceram de um aniversário, de uma promessa ou até de um motivo pela qual entraram numa divisão da casa. Pois, se isto lhe parece familiar, olhe, parabéns. Está a celebrar então este dia na perfeição. E que seja uma ótima quinta-feira. Para já, Kiss Me, Kina Grannies.

Costa, este senhor tem uma garra extraordinária. Yannick Bowie com este L-O-V-E, Love. E os municípios portugueses estão a preparar-se para esta vaga de calor. Vamos saber quais são os preparativos já a seguir com o Ruben Mateus, para já uma garota de Ipanema, aqui na voz de Rosa Passos.

0: 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São 8:30 da manhã. 23 graus no Porto, 21 em Coimbra, 26 em Lisboa e 28 em Faro, já por esta altura. Isto promete. Olha, então, muito bom dia. Eu sou o João Vaz, connosco está o Roberto Mateus. Vamos às notícias e vamos conhecer então os preparativos dos municípios para esta vaga de calor.
1: Os concelhos estão a preparar-se para a onda de calor. Haverá espaços climatizados, adaptação de horários dos trabalhadores e condicionamento de atividades. O presidente da Associação Nacional dos Municípios Portugueses, Pedro Pimpão, dá alguns exemplos.
2: É o que nós estamos agora a fazer, é o levantamento desses espaços, a localização e também aumentar a carga horária. Imaginemos espaços públicos, como por exemplo edifícios, como no meu caso auditórios, teatros, cinemas ou centros de saúde ou escolas, que vão estar abertos durante um maior período de tempo, precisamente para serem esses pontos de abrigo para as pessoas em situações de necessidade.
1: Já Leiria é um dos distritos sob aviso vermelho do IPMA, devido ao calor, aviso vermelho que estará em vigor a partir de amanhã. A tempestade Christine derrubou muitas árvores e por isso a região tem agora menos locais de sombra. O vereador da Proteção Civil da Câmara de Leiria, Luís Lopes, diz que vão ser criadas zonas artificiais.
3: Temos tentado de alguma forma compensar essa perda de zonas de sombra com a perda de árvores que tivemos. Só na zona mais urbana nós perdemos cerca de 2 mil árvores de grande porte, que eram as referências em termos de sombreamento. Estamos a tentar com estruturas artificiais aumentar as zonas de sombra e também com difusores a reduzir a temperatura em espaço público, e vamos fazer a instalação destas estruturas nas próximas semanas, naquilo que é também um repto que foi lançado de termos mais abrigos climáticos.
1: As medidas da Câmara de Leiria perante a onda de calor. Contagem decrescente para Portugal entrar em campo nos 16avos de final do Mundial de Futebol. A adversária é a Croácia, uma seleção que traz boas memórias à equipa das Quinas, com algumas vitórias no currículo. Mas, Paulo Rico, a Croácia tem tido boas prestações em Mundiais.
4: Há 4 anos, no Qatar, a Croácia chegou às meias finais, só perdeu com a Argentina e ficou em terceiro lugar. Melhor? Segundo, em 2018, no Mundial da Rússia, esta é a 7ª presença da Croácia, que já tinha chegado também ao pódio em 98, no Mundial em França. Neste Mundial começou com derrota 2-4 frente à Inglaterra, mas retificou e passou em segundo no grupo. Bateu o Panamá por 1-0 e o Gana por 2-1. O médio Luka Modric, colega da equipa de Ronaldo durante 6 anos no Real, continua a ser uma das grandes figuras, mesmo aos 40 anos, numa seleção que apresenta outros veteranos, como Budimir, Kovacic, Perisic ou Kramaric, mas apresenta também alguma renovação, casos de Baturina, principalmente, mas também Guardiol ou os primos Sučić.
1: O jogo com a Croácia começa à meia-noite em Toronto, é no Canadá, onde se espera um forte apoio da comunidade portuguesa. Quem ganhar vai defrontar quem sair vencedor do jogo entre Espanha e Áustria, que acontece mais logo às 8 da noite. Poderemos vir a ter, na próxima segunda-feira, fica já a data, um duelo ibérico.
0: Muito bem, e Roberto Mateus, hoje é Dia Mundial do OVNI. Já alguma vez viste algum?
1: Não, mas tenho uma memória muito limpa, muito nítida, e que guardarei sempre comigo, daquele cometa, penso que seja assim, que passou nos céus portugueses há 2 anos, talvez.
0: E tu viste esse cometa?
1: Eu estava a conduzir nessa altura.
0: A sério?
1: Sim.
0: Que giro. E olha, um OVNI.
1: Não. O céu ficou ali entre um azul e um esverdeado. E a primeira coisa que eu pensei foi: olha, uma aurora boreal.
0: Pois, podia muito bem. E tem acontecido no nosso país, curiosamente, mas mais a norte. Pronto. E acreditas em OVNIs?
1: Objetos voadores não identificados?
0: Pronto, já estragaste a piada.
1: Claro que sim.
0: É OVNI, é isso mesmo. Eu acredito em OVNIs porque são objetos voadores não identificados. Já vi tantos no céu. Bom, obrigado, Ruben. My, Johnny Gill, já a seguir. E depois, Diana Krall. 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

0: This Can Be Love, Diana Krall. E de repente estamos em julho e vamos poder ver esta senhora já no dia 22 no AGA School Jazz, que de resto arranca já na próxima quarta-feira, dia 8, com um grande concerto de Gilberto Gil. Entretanto, já há dois que estão esgotados, o de David Byrne e também de Jamiroquai. Mas pode consultar os que ainda estão disponíveis e as datas no nosso site em smoothfm.pt. E agora, estamos a 15 minutos das 9. A Cláudia Macedo diz-nos onde está a parar o trânsito. Cláudia.
1: Na cidade do Porto, na A41, ainda na sequência do acidente em Sul-Norte, junto à Praça da Portagem de Aguiar de Sousa, o trânsito mantém-se aqui condicionado, também com dificuldades. Agora, entre a Vintes e a Ponte do Freixo para o Nó da A3, isto na ligação à via de cintura interna, em sentido inverso, mantém-se o carro avariado à saída do tabuleiro do Freixo e a condicionar a saída do Porto para Gaia, bem como o acesso da A43. Para quem está no lado da rápida fila em Santo Ovídio para Franques, a EP Matosinhos Porto e A3, a partir de Águas Santas, agora mais demorado apenas até à saída para a circunvalação. Na zona de Lisboa, mantém-se a fila na A2, em Corroios para a ponte 25 de Abril, Cascais Lisboa, Oeiras, Carnaxide e acesso de Monsanto para o viaduto Amoreiras na A5. O IC19 agora já só a partir do nó da Crele, com um trânsito lento em direção ao nó de Pinamanique, mais à frente entre o Eixo e as Calvanas na segunda circular, com fila no sentido inverso a partir do relógio para o Campo Grande, fila também no Eixo Norte-Sul do Lumiar para Sete Rios, a calçada de Carris com abrandamentos entre o Odivelas e o Lumiar, fila no IC16 de Belas para a Pontinha em direção à Cril e na Cril também maior intensidade nas ligações a Odivelas, Olival Basto e Senhor Roubado nos dois sentidos e agora uma pequena resistência para quem vem do lado sul, do lado de Algés para Cril, para fazer o nó de Pinamanica em direção à segunda circular.
0: E boa viagem então, visto o trânsito, vamos ao tempo para hoje, um dia muito quente com céu azul, sol a brilhar, a temperatura máxima prevista para o Porto é de 36 graus, 38 para Coimbra, 41 para Lisboa e 35 para Faro. Bora, venha daí, já a seguir temos Sunny, Trini López, música a condizer com esta manhã quente.

0: Ora então, muito bom dia. 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

Love is not fair, Karen Sousa, e muito bom dia. 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É uma oportunidade rara para redescobrir um dos grandes nomes da música clássica e ouvir esta obra na sua versão integral, tal como foi pensada por Schumann. É uma sugestão Smooth FM. 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Estamos neste momento a 6 minutos das 9 horas. Aí está para já Eric Clapton e este Change the World. Tenha uma ótima manhã, uma excelente quinta-feira e não se esqueça, proteja-se do calor.

Clapton na Smooth FM, e a construção civil também se está a preparar para esta onda de calor. É um dos destaques das notícias já a seguir com o Ruben Mateus. Para já, This Guy's in Love with You, Steve Tyrell, mas não vem sozinho, traz com ele Herb Albert e ainda Burt Bacharach. É caso para dizer, olha que três.

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1: Ora, bom dia, 9 horas mais um minuto. Eu sou os Bombás, tenham uma ótima quinta-feira. Ora, há instantes, 22 graus em Coimbra, bem bom. 24 no Porto, 25 em Lisboa, 31 em Faro. Eu lembro, 9 horas mais um minuto. Agora vamos às notícias com o Robert Mateus.
2: O setor da construção civil é um dos mais expostos ao calor, calor que já se faz sentir, mas muitas empresas tentam adaptar os horários e alertar os trabalhadores para a hidratação. O presidente da Associação dos Industriais da Construção Civil e Obras Públicas, Ricardo Gomes, fala numa cultura já presente no setor.
3: As empresas têm preocupação e têm um conjunto de medidas que garantam, por exemplo, fazimento dos trabalhos em horas menos expostas e a preocupação constante de que os colaboradores tenham sensibilidade para estarem permanentemente hidratados. Portanto, eu diria que existe uma cultura no setor, e isso nestas alturas, objetivamente, é uma preocupação que as empresas, digamos assim, acentuam.
2: O país está a enfrentar uma onda de calor que se pode prolongar por 10 dias. E perante a onda de calor, com temperaturas elevadas dia e noite, a Direção-Geral da Saúde deixa algumas recomendações. Vamos saber quais são essas recomendações com a ajuda da Mariana Serrano.
4: Procure ambientes frescos e arejados. Beba água ou sumos naturais com regularidade, mesmo que não tenha sede, e evite o consumo de bebidas quentes, alcoólicas, com gás, cafeína e ricas em açúcar. Aplique protetor solar com mais de fator 30 de 2 em 2 horas e evite a exposição direta ao sol entre as 11 da manhã e as 5 da tarde. Use chapéu, óculos de sol e roupas leves. Evite atividades que exijam grandes esforços físicos. Não permaneça dentro de viaturas estacionadas e expostas ao sol. Faça refeições leves e coma mais vezes ao dia.
2: Esta quinta-feira, os distritos de Lisboa, Setúbal, Santarém, Porto Alegre, Évora e Beja estão sob aviso vermelho da meteorologia. Será que vai dar Portugal? Esta é a pergunta que mais logo à noite terá a resposta.
5: Só pode.
2: É a resposta sim ou não? Não há muito que saber. A seleção entra em campo frente à Croácia nos 16avos de final. 16avos de final do Mundial, é importante referir, esqueci-me dessa parte. Uma adversária, a Croácia, de boa memória, Paulo Rico.
6: Há 10 anos, a caminhada para o título europeu 2016 passou pela Croácia. A seleção dos Balcãs foi o primeiro adversário na fase a eliminar, valendo o gol de Quaresma no prolongamento. Também no Euro 96, vitória portuguesa por 3-0. As duas seleções cruzaram-se ainda na Liga das Nações. Em 4 jogos, Portugal ganhou 3 e empatou 1. O único que não venceu acabou empatado e não teve consequências para Portugal, já que a seleção nacional venceu o grupo na temporada 24-25, que acabaria mais tarde com o título de vencedor da Liga das Nações.
2: A partida começa à meia-noite, hora de Lisboa, é em Toronto, no Canadá. Há mais um centenário em Portugal. Arnaldo Afonso Branco celebrou 100 anos. Ele que vive no município de Arcos de Valdevez foi homenageado pelos 100 anos de vida. Só para se ter um bocadinho de perspectiva aqui, nasceu em 1926. Portugal ainda vivia na Primeira República. Arnaldo tem 2 filhos, 3 netos e 2 bisnetos. E digo-te, João Vasco, quando fizer 100 anos, porque acredito realmente que vai chegar a esse número, eu estarei presente no teu almoço de aniversário e irei-te homenagear como uma das melhores pessoas que já conheci na vida. Obrigado e bom dia.
5: Muito obrigado. Não sei se vais chegar lá. Tu.
2: Eu talvez não.
5: Claro que sim. Vamos chegar eu aos 100 e tu aos 1040. Bom... Já a seguir por aí, temos realmente Something Stupid.
2: Faz
5: todo sentido. Monet Wood com Toku.
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0: deve beber hoje com muita frequência. Mantenha-se hidratado, proteja-se do calor. Vai estar muito e muito intenso. Olha, ainda antes da previsão do tempo para hoje, que não vale a pena avançar muito mais, não é? Vamos saber do trânsito. Cláudia, como é que está por esta altura?
1: Ainda com abrandamento no final da Autoestrada do Norte, entre São João da Talha e Sacavém, em direção à segunda circular, ainda o trânsito com abrandamento depois na passagem pelo relógio em direção ao Campo Grande e do Eixo Norte-Sul para as Calvanas, e aumentou na Cril agora entre a saída do túnel do Grilo e a chegada a Camarate e a Sacavém. O trânsito na Cril, mas na descida de Odivelas em direção à Pontinha com abrandamento. O trânsito também ainda a apresentar fila no IC16 nas ligações ao Nó da Cril. Quanto ao IC19, Sintra-Lisboa entre Tercénica e Luz e de Alfragide para o Nó de Pinamanique, abrandamentos na A5 agora em ambos os sentidos entre o estádio e a zona de Oeiras, e também a fila a manter-se de Cascais para Lisboa a partir de Monsanto no acesso ao viaduto Amoreiras. Há indicação de trânsito agora mais demorado na Marginal de Lisboa para Cascais, indicação de uma ocorrência na chegada a Caxias, e está a deixar o trânsito mais demorado para quem vem do lado da reta do Dafundo, zona do Jamor, para este local. Quanto aos acessos à Ponte 25 de Abril, a fila por agora está entre os viadutos do Feijó em direção à Praça da Portagem. A norte ainda com dificuldades na A41, de sul para norte, na passagem pela Praça da Portagem de Aguiar de Sousa, ainda na sequência de acidente desta manhã. Mantêm-se as filas nas entradas na cidade pelas pontes, da Arrábida a partir de Santo Ovídio até Francos, do Freixo

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3: Quer dizer também, portanto, onde o mar é muito vento e também era assim, de facto.
4: Pronto, é o verão. Eu não me queixo do calor nem do verão, mas acho que a temperatura hoje, prevista para hoje, é um bocadinho excessiva para Portugal. De resto, 36 graus é a máxima para o Porto, 38 para Coimbra, 41 para Lisboa, como já disse, e 35 para Faro, sendo que Évora e Beja poderão hoje ultrapassar os 42 graus. Temperaturas realmente muito elevadas nesta vaga de calor. Vai valendo então esta quinta-feira com o céu azul e sol a brilhar e a música refrescante a tocar no rádio. Já a seguir com Yves Saint-Jones.

Leave Me Now, Yves St. Jones, nesta manhã de quinta-feira, e já lhe disse há sensivelmente uma hora atrás que hoje é dia do esquecimento. Uma data que é dedicada a todos aqueles que já se esqueceram de um aniversário, de uma palavra a meio de uma frase, da password do e-mail ou do motivo pelo qual entraram numa divisão da sala. Aliás, os especialistas dizem que esquecer pequenas coisas é perfeitamente normal. O cérebro está constantemente a selecionar informação e, pelos vistos, às vezes decide que o nome daquela pessoa que conhecemos há mais de 10 anos não é assim tão importante. E, afinal de contas, quem é que nunca passou vários minutos à procura dos óculos para descobrir que os tinha na cabeça? Ou então andou à procura das chaves enquanto as tinha na mão, ou até mesmo no bolso? Bom, há até um nome para aquele momento em que nós chegamos a uma divisão e de repente não fazemos a mínima ideia do que íamos lá fazer. Chama-se efeito porta. Acontece porque o cérebro interpreta a passagem de um espaço para o outro como uma mudança de contexto. Traduzindo por miúdos, a culpa não é sua, é da sua cabeça.

Concretamente, do seu cérebro. Por isso, se hoje se esquecer de alguma coisa, não dê grande importância. Está simplesmente a celebrar o dia como deve ser. Não se esqueça de uma coisa, mantenha-se hidratado. O calor vai ser muito e nunca é demais lembrar. Para já, Easy To You, Lee Ritenour com Eric Tag. E tenha uma ótima manhã. Venha daí.

George Joseph e este Let's Stay Together. E vamos então juntos nesta manhã de quinta-feira. Temos notícias já daqui a pouco. O destaque vai para o facto de arrendar casa estar mais barato. Verdade. Vamos conhecer os pormenores, então, não tarda nada com o Ruben Mateus. Para já, samba de uma nota só. António Carlos Jobim. E boa quinta-feira.

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7: 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Ora, neste momento estamos a 28 minutos das 10 horas, nem vou falar do calor, vamos falar das rendas da casa, que estão, por esta altura, segundo o Ruben Mateus.
8: Sim, eu armei-me em agente imobiliário e fui ver o... Oh, mano, incrível, estou-me a imaginar de fatinho, sim.
7: Bom.
8: Ah, é para ir. Ao contrário. Pronto, peço desculpa.
7: Não, se quiseres, eu passo para a música. Não, tenho aqui full flavor já
8: vamos,
7: a seguir.
8: Vamos. Siga. Ao contrário do valor das casas, que parece não parar de aumentar no momento da compra, o custo das rendas cai desde janeiro. No mês de junho, de acordo com a plataforma Idealista, o valor médio de uma renda desceu quase 3%. Em média, novamente, arrendar casa custa cerca de 16 euros o metro quadrado. As descidas foram registadas nos distritos da Guarda, Vila Real, Porto, Coimbra, Faro e Lisboa. Contudo, Lisboa, quando falamos da cidade de Lisboa, continua a ser a mais cara para se arrendar uma habitação, com o preço por metro quadrado bem próximo dos 22 euros. As capitais de distrito onde fica mais barato arrendar são Viseu, Bragança e Castelo Branco. E a subir estão as temperaturas, não há como fugir. Portugal vive onda de calor que irá durar vários dias e perante um cenário de dias quentes, noites também elas quentes, o que fazer? A Direção-Geral da Saúde deixa recomendações, vamos saber quais com a Mariana Serrano.
9: Procure ambientes frescos e arejados. Beba água ou sumos naturais com regularidade, mesmo que não tenha sede, e evite o consumo de bebidas quentes, alcoólicas, com gás, cafeína e ricas em açúcar. Aplique protetor solar com mais de fator 30 de 2 em 2 horas e evite a exposição direta ao sol entre as 11 da manhã e as 5 da tarde. Use chapéu, óculos de sol e roupas leves. Evite atividades que exijam grandes esforços físicos. Não permaneça dentro de viaturas estacionadas e expostas ao sol. Faça refeições leves e coma mais vezes ao dia.
8: A onda de calor irá durar vários dias. O que irá durar 90 minutos ou 120, quem sabe, será o jogo entre Portugal e Croácia, 16avos de final do Mundial. O selecionador Roberto Martínez garante que a equipa portuguesa está preparada para a nova fase do Mundial, desta vez a eliminar, quem perde sai, e não revela se vai fazer alterações para o jogo de mais logo.
10: Agora estamos numa situação que começamos o segundo Mundial com todos os jogadores com muita fome, com muita vontade e posso dizer com preparados, porque tivemos 3 jogos que foram importantes nesse nível. Os minutos não é importante. O que é importante é que todos os jogadores estejam preparados para ajudar a equipa, seja no 11 inicial, seja no 11 que termina, seja no banco para continuar a caminhada.
8: Ah, não tinha ligado o microfone e estava a fazer sons com o R. Rola a bola a partir da meia-noite em Toronto, no Canadá, Portugal, que defronta a Croácia.
7: Muito bem, e boa sorte então para a nossa seleção e que o jogo não dure pelo menos até às 3 da manhã. Faz ver o jogo, não é?
8: Claro, óbvio, sim.
7: Pois, eu também. Bom, a que horas é que tu acordas?
8: Eu acordo às... Eu tenho mesmo que dizer, não é?
7: Tens.
8: Eu acordo às 3h40.
7: 3h40, pronto, é essa hora. Se mesmo que vá prolongamento já acabou.
8: Ainda põe os penaltis.
7: Vens em direto. Já a seguir, Nature Boy Full Flavor com Hazel Fernandes. Eu também não vou ver.

0: irlandês favorito, Van Morrison, I Get a Kick Out of You. E muito bom dia, estamos a 15 minutos das 10 horas. Cláudia, o trânsito, como é que está?
1: Ainda com abrandamento entre o Eixo Norte-Sul e as Calvanas, na segunda circular, Camarada Sacavém na Cril, final do IC19, Estado Maior, nó de Pinamanique, entre o Estádio e Linda Velha, nos dois sentidos da Autoestrada de Cascais, e fila na parte final, Monsanto, Amoreiras, para o centro da cidade de Lisboa, com um pequeno abrandamento, Almada, Lisboa, a partir da Baixa de Almada para Galo, em direção às portagens da Ponte 25 de Abril. Manhã ainda demorada à norte na A41 para passar a zona de Aguiar de Sousa em Sul-Norte, na sequência de acidente. Fila Matosinhos-Porto na Avenida AEP, Via Norte e A3 a partir da ligação com A4 em direção ao Porto. A VCI ainda com filas entre a zona de Bom Joia, Ponte do Freixo até passar a A3. Do lado da Rábida mantém-se a fila em Santo Ovídio para o Norte Franco e a afetar o acesso da A44 a partir de Valadares.
0: Portanto, está muito melhor o trânsito.
1: Sim, melhorou bastante.
0: Isso é que é importante. E boa viagem, então, com a Smooth FM. Quanto ao tempo para hoje, que lhe posso eu dizer? Vai estar escaldante. A temperatura máxima prevista para hoje é de 36 graus para o Porto, 38 para Coimbra, 41 para Lisboa e 35 para Faro, com céu azul e sol a brilhar. E a melhor música mesmo a tocar no rádio, já a seguir, Yellow, Natty Bong. 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

Matty Bong. E assim vai o sol nesta quinta-feira. Yellow. Olhe, muito bom dia. Estamos neste momento a 9 minutos das 10 horas. A cantora de jazz Maria João, ao lado do pianista brasileiro André Memari e do contrabaixista Carlos Bica, andam em digressão e prometem muito mais do que simples concertos. Os três juntam-se para apresentar temas originais, mas também para revisitar alguns dos grandes clássicos do jazz em variadíssimas salas do país. Eles amanhã vão estar no Teatro José Lúcio da Silva, em Leiria, e depois no sábado no Teatro Circo em Braga, mas pode conhecer as restantes datas e locais, basta passar pelo nosso site em smoothfm.pt. E tenha uma ótima manhã. Para já, Love Hurts, na voz de Rod Stewart.

Lovers, um original do grupo Nazareth, aqui na voz de Rod Stewart. E muito bom dia. Às 10 horas vamos ter notícias com Ruben Mateus e por essa altura vamos ficar a conhecer as recomendações das autoridades de saúde para esta onda de calor. Mas primeiro ainda temos para ouvir Tina Moore com este Never Gonna Let You Go.

0: São 10 em ponto, 25 graus no Porto e em Coimbra, 27 em Lisboa. Faro vai já por esta altura nos 33. Ora então, muito bom dia, sou o João Vaz. Connosco está o Ruben Mateus, está na altura das notícias. E com esta vaga de calor, vamos então conhecer algumas recomendações das autoridades.
1: É que temos temperaturas elevadas dia e noite. A Direção-Geral da Saúde deixa então algumas recomendações para os próximos dias. Sim, a onda de calor irá durar vários dias. Vamos saber quais são essas recomendações com a ajuda da Mariana Serrano.
2: Procure ambientes frescos e arejados. Beba água ou sumos naturais com regularidade, mesmo que não tenha sede, e evite o consumo de bebidas quentes, alcoólicas, com gás, cafeína e ricas em açúcar. Aplique protetor solar com mais de fator 30 de 2 em 2 horas e evite a exposição direta ao sol entre as 11 da manhã e as 5 da tarde. Use chapéu, óculos de sol e roupas leves. Evite atividades que exijam grandes esforços físicos. Não permaneça dentro de viaturas estacionadas e expostas ao sol. Faça refeições leves e coma mais vezes ao dia.
1: Esta quinta-feira, os distritos de Lisboa, Setúbal, Santarém, Porto Alegre, Évora e Beja estão sob aviso vermelho da meteorologia. O embaixador de Portugal na Venezuela alerta que o cenário no país vai ficar ainda pior e pede à comunidade portuguesa para que se prepare para isso mesmo. O balanço mais recente dos sismos em território venezuelano conta com 75 portugueses e luso-descendentes mortos, 66 desaparecidos. O embaixador Frederico Silva diz que é preciso preparar o cenário dia a dia.
3: Temos de estar preparados para confrontar realidades que cada dia provavelmente serão mais penosas, mais dolorosas. E ganhar força a todos nós para, em conjunção com as autoridades da Venezuela, com os parceiros internacionais da União Europeia e de outras geografias internacionais, de apoiar este povo, este país, a reedificar a sua normal vida do dia-a-dia.
1: Garante que vai ser feito tudo para a vida portuguesa na Venezuela voltar ao normal. Croácia é a adversária que se segue no Mundial de Futebol. 16 avos de final, a partir de agora na competição, quem perder sai, esta é a regra. Portugal tem pela frente uma seleção com boas participações nesta competição. Vamos a esse currículo croata, Paulo Rico.
4: Há 4 anos, no Qatar, a Croácia chegou às meias finais, só perdeu com a Argentina e ficou em terceiro lugar. Melhor, segundo, em 2018, no Mundial da Rússia. Esta é a 7ª presença da Croácia, que já tinha chegado também ao pódio em 98, no Mundial em França. Neste Mundial começou com derrota 2-4 frente à Inglaterra, mas retificou e passou em segundo no grupo. Bateu o Panamá por 1-0 e o Gana por 2-1. O médio Luka Modric, colega da equipa de Ronaldo durante 6 anos no Real, continua a ser uma das grandes figuras, mesmo aos 40 anos, numa seleção que apresenta outros veteranos como Budimir, Kovacic, Perisic ou Kramaric, mas apresenta também alguma renovação, casos de Baturina principalmente, mas também Guardiol ou os primos Sučić.
1: Portugal e Croácia jogam a partir da meia-noite em Toronto, no Canadá. Amanhã, a partir das 7, trazemos então o rescaldo dessa partida.
0: Muito bem, e passam 3 minutos e meio das 10 horas, Ruben, até amanhã.
1: Até amanhã.
0: Já daqui a pouco vamos ao álbum da semana. Primeiro temos para ouvir os Plus Confort.
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O norte-americano Aerosmith, aqui revisitado pelos Plus com a Fora. E então, muito bom dia. Olha, está na altura do álbum da semana. Chama-se To Whom This May Concern. É o mais recente trabalho de Jill Scott, uma das vozes mais respeitadas da soul contemporânea. Cantora, compositora, poetisa e atriz, Jill Scott construiu uma carreira à sua própria velocidade. Nunca foi artista de seguir tendências e talvez seja precisamente por isso que continua a soar tão atual. Ora, neste novo disco, a cantora norte-americana reafirma o seu talento para contar histórias com sensibilidade e elegância. A voz mantém a riqueza de sempre e as canções revelam a segurança artística de quem sabe exatamente quem é e o que quer dizer. Don't Play é um dos momentos mais marcantes do álbum, uma canção firme, sofisticada e cheia de personalidade, onde Jill Scott fala de respeito mútuo e autenticidade, de resto temas que atravessam grande parte deste trabalho. Para ouvir agora, Don't Play, Jill Scott na Smooth FM.

0: Don't Play, uma das músicas de To Whom This May Concern, um novo álbum de Jill Scott, um disco que estamos a conhecer ao longo de toda esta semana. Ora, agora passam 12 minutos e meio das 10, o trânsito. Cláudio Macedo, se há meia hora estava já razoávelzinho, para esta altura imagino que já esteja um bocadinho melhor.
1: Sim, bastante melhor, com abrandamento no final da Cril, ligação de Camarato para Sacavém, também ainda alguns abrandamentos na passagem pelo Campo Grande Calvanas em ambos os sentidos da segunda circular, o IC19 na reta dos comandos da Amador e chegada ao Nó de Pinamanique, mas já a andar melhor, ainda algum trânsito entre o Estádio Nacional e Carnachide, Cascais-Lisboa na A5 e a parte final um bocadinho mais demorada a partir de Monsanto para fazer o acesso ao viaduto Amoreiras em direção ao centro da cidade e para a ponte 25 de Abril, já só abrandamento a partir da subida de Almada para a Praça da Portagem. Mais trânsito a norte, na Avenida AEP, Matosinhos Porto, para fazer a ligação a Sidónio Paes e 5 de Outubro, paragens a partir do acesso da ponte de Lessa. Há abrandamento na A3, ligação com o Noda A4, está mais lento até à circunvalação, mas também com alguns abrandamentos para a VCI. Depois, ao longo da VCI, Freixo Rábida, ainda fila de Bom Joia para o Noda A3, no sentido inverso, não entre Canidele e a Afurada, até passar o tabuleiro da Ponte da Rábida e também abrandamentos para o Nó de Coimbrões, principalmente na A44 para quem vem do lado de Valadares.
0: Então, e essa linha verde para troca de informações?
1: Está disponível até às 8 da noite, é o 800-2020-10.
0: Mas porquê 8 da noite?
1: Olha, porque é uma hora que
0: nos... É o hábito, não é, é dizer?
1: Porque tu vê... Ai, pois é, pois é, 8 da tarde.
0: É isso. Eu costumo dizer 8 da tarde, quer dizer, realmente ainda é tarde. O sol está a pôr-se lá para as 9 e tal, portanto, e depois eu às 10 vou-me deitar. É, praticamente é ao pôr do sol.
1: Até dia.
0: Olha, até amanhã, Cláudia.
1: Até amanhã.
0: Vais ver o jogo logo, não é?
1: Eu vou tentar.
0: Vais tentar.
1: Não ouvir nada e vou tentar dormir. Era isso que eu ia dizer.
0: Pronto, eu também é isso que eu vou fazer. Até amanhã,
1: até
0: então.
1: Amanhã.
0: Quanto ao tempo para hoje, não há muito a dizer. Céu azul, sol a brilhar e calor extremo. 36 graus máxima para o Porto, 38 para Coimbra. 41 para Lisboa e 35 para Faro. Tenha uma ótima manhã. Venha daí já a seguir Luís Henrique, Alicinha.
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Holding Back the Years, Zeta James na Smooth FM. E com o regresso dos dias de calor intenso, vale a pena recordar o essencial. A hidratação vem sempre em primeiro lugar. Beba água ao longo do dia, mesmo antes de sentir sede, o seu corpo agradece. E a sua energia também. Prefira depois roupa leve, procure locais frescos e evite a exposição solar nas horas de maior calor. E não se esqueça do protetor solar, é fundamental, mesmo que não vá à praia. E se for à praia, não faça nas horas de maior calor. Atenção também aos automóveis. Nunca deixe crianças ou animais no interior do veículo, nem por

breves instantes. Com as temperaturas elevadas, o risco aumenta muito mais depressa do que aquilo que nós imaginamos. Ora, se puder, abrandar então o ritmo durante as horas mais quentes e reserve os passeios e exercício físico ou as tarefas ao ar livre para o início da manhã e para esta altura. Já lá vai, não é? Porque já temos muito calor para esta altura. Ou então para o final da tarde. No fundo, a receita é simples. Beba água, procure sombra e mantenha a calma. Mesmo quando o termómetro parece decidido a bater recordes, nós temos de lhe bater o pé. E olha, tenha uma ótima quinta-feira para já Lady Love, Victor Fields, na Smooth FM.

0: Boys Don't Cry, um original do grupo britânico The Cure, aqui revisitado por Jamie Lancaster. E bom dia. Ora, não tarda nada, temos para ouvir Oasis no FM. A música que vou trazer hoje é daquelas que mudam o ritmo de tudo. Mas antes ainda, temos para ouvir, e toca dentro de um minuto, Lemar com Someone Should Tell You.
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canções que chegam devagar e mudam o ritmo de tudo. Toi et moi é uma dessas. Entra quase como uma luz suave ao final do dia, naquele instante em que a cidade começa a abrandar e tudo começa a ganhar outro ritmo. De repente, já não estamos aqui. Estamos numa estrada junto ao mar, algures na Riviera. O céu ainda guarda os últimos tons do dia. O mar reflete pequenas luzes ao longe. Janelas abertas, ar morno e vontade nenhuma de chegar. É um som com sabor a verão elegante. Esplanadas junto ao Mediterrâneo, a ruas estreitas iluminadas por luz quente, a passeios sem destino, onde cada esquina tem qualquer coisa para nos dizer. Mas, no fundo, esta música é mais simples do que isso tudo. É sobre duas pessoas. O resto desaparece devagar. O ruído fica lá fora, o tempo abranda e fica só aquilo que importa. Há nela a leveza de uma caminhada à beira-mar numa noite quente, as ondas a chegar sem pressa, conversas que fluem, silêncios que também dizem tudo, porque quando estamos com a pessoa certa, nem sempre é preciso falar. Toi et moi é um estado de espírito, daqueles raros, onde o mundo abranda o suficiente para caber uma ideia simples. Tu e eu. E por alguns minutos, isso chega. 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

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E fico desde já a saber que o Centro Cultural de Belém, em Lisboa, vai receber de 9 a 12 deste mês a peça Quem Tem Medo de Virginia Woolf, de Edward Albee. Esta é uma das obras mais marcantes do teatro contemporâneo e regressa ao palco numa nova encenação de Simão do Val Africano, com um elenco que inclui João Reis, Daniel Silva e Joana Africano. A peça acompanha dois casais ao longo de uma noite intensa, feita de jogos psicológicos, conflitos e revelações. É considerada um dos grandes clássicos da dramaturgia norte-americana do século XX. Não pode mesmo perder. Quem Tem Medo de Virginia Woolf vai estar em cena então no pequeno auditório do CCB de 9 a 12 deste mês, aqui em Lisboa. Mais informações no nosso site em smoothfm.pt, assim como outras sugestões. Temos lá muitas já para este fim de semana. E para já, por aqui, vamos a caminho das 11, temos Destiny, os Alter Blue.

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1: São agora 11 horas, então muito bom dia, tenha uma ótima manhã e olhe, venha daí, temos muito para ouvir. Não tarda nada, temos Solomon Burke, mas primeiro Do You Think I'm Sexy, aqui na voz de Cassandra Beck. E tenha uma ótima quinta-feira e proteja-se do calor, não se esqueça.

0: Yesterday, Roberto Menescal e Cláudio Duarte. E é já amanhã que o Teatro Tivoli em Lisboa vai ser palco de um concerto especial com a música de Marvin Gaye. Rosé James e Shana Moses apresentam uma homenagem a I Want You, o clássico álbum lançado em 1976 e é considerado uma das obras-primas da soul. A Sofia Moraes conversou com Rosé James a propósito desta homenagem e ele explicou porque é que desta vez optou por fazer este tributo apenas em formato concerto.
1: Yes, okay. It's exclusively live. I think in this AI moment, you know, that we live in right now, mm-hmm. I think it's important to keep some things very analog as a counterbalance and special and rare, you know, so everybody coming to the show, it's for them, you know,

0: What a Difference a Day Made, de Jamie Paul. E fica a saber que Lisboa volta a receber um dos grandes nomes do cinema francês. Até dia 15 deste mês, o Cinema Nimas apresenta um ciclo dedicado a François Truffaut, um dos principais realizadores da Nouvelle Vague. Durante duas semanas, pode revisitar algumas das suas obras mais marcantes num regresso ao grande ecrã do cinema que marcou gerações. O ciclo François Truffaut em Lisboa vai estar então no Cinema Nimas até dia 15. É uma sugestão Smooth FM, mas há outras. Onde? No nosso site, em smoothfm.pt. E para ouvir dentro de um minuto, temos Dear Marie, o blues com John Mayer.
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A FM é mesmo uma das minhas últimas de hoje e deixe-me dizer que eu dentro de instantes vou sair do estúdio onde está realmente fresquinho e vou lá para fora e não sei o que vou encontrar. Estava fresco quando cheguei, mas também eram 6h20 da manhã, deviam estar para aí que uns 20 graus já por essa altura. Olhe, tenha uma ótima quinta-feira, não se esqueça, mantenha-se hidratado, proteja-se do calor e se pensar ir para a praia, nem pense fazê-lo agora. Evite estas horas de maior calor. Se quiser ir dar um pulinho até à praia, faça depois das 4h30, 5 da tarde. Aí sim, até porque hoje também os raios ultravioleta vão estar muito, mas mesmo muito elevados. Tenha então uma ótima quinta-feira. Amanhã voltamos a estar juntos, depois das 5. E boa sorte para o jogo de Portugal, mais logo no Mundial de Futebol. Antes de ir, Diana Panton, Destination Moon.

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Tenha um ótimo final de tarde. Sou Sofia Moraes, estou consigo até às 10. Jill Scott está por aqui em destaque esta semana com o seu novo álbum. Vamos ouvi-la daqui a pouco, depois de Next Movement com Ceylon. Boa tarde.

Elefante na Smooth FM. E agora vamos ao álbum To Whom This May Concern, o novo de Jill Scott, que está em destaque até amanhã por aqui na Smooth FM. Ao contrário de outros artistas da sua geração, Jill Scott nunca teve pressa em lançar discos. Aliás, fez e faz mil e uma coisas ao mesmo tempo. Dedica-se ao cinema, à poesia, à televisão, aos concertos e regressa a estúdio apenas quando sente que tem algo de novo para dizer. E este ano Jill Scott teve algo a dizer. O título do álbum, como disse, chama-se To Whom This May Concern e é um disco onde mais uma vez tudo parece acontecer naturalmente. A voz de Jill Scott continua com aquele calorzinho e uma enorme sensação de liberdade artística. Na canção de hoje, Don't Play, Jill Scott tem um tom mais afirmativo, mas nunca agressivo. É uma canção sobre respeito e maturidade. Aliás, duas ideias que de alguma forma são transversais a grande parte deste álbum. Para ouvir hoje então, Don't Play, Jill Scott, na Smooth FM.

I was doing all right, Sarah McKenzie. Tarde de quinta-feira, dia de muito calor. Há 6 distritos sob aviso vermelho, na zona centro e sul. E nesta altura estão 30 graus em Faro, 37 em Lisboa, estão 38 em Coimbra, 36 no Porto e estão agora 40 graus em Santarém e também em Évora. Muita água e muita música para ouvir na Smooth FM agora com Susan Wong, depois Lowell Falson e Natalie Cole.

0: duas grandes vozes da soul e do R&B, Alexander O'Neill e Misha Paris, Secret Lovers na Smooth FM. Bom final de tarde de quinta-feira, daqui a pouco trago-lhe uma proposta. Maria João, André Memari e Carlos Bica andam em digressão com um espetáculo imperdível e trago-lhe mais pormenores daqui a pouco. Trago-lhe também para ouvir dentro de instantes Ella Fitzgerald e Calvin Richardson.
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Loving You, Amazonics. Bom final de tarde, estamos a caminho das 6 e até 6 de julho pode ainda ver ao vivo a cantora de jazz portuguesa Maria João com o pianista brasileiro André Memari e o contrabaixista português Carlos Bica. Certamente grandes concertos com estes três grandes músicos. Eles ontem já passaram pelo Teatro das Figuras em Faro. Hoje pode vê-los ao vivo no Teatro José Lúcio da Silva, em Leiria, e amanhã, sexta-feira, no Convento São Francisco, em Coimbra. Mas há mais datas, pode ainda apanhá-los no próximo dia 4 e 6. Mais pormenores e detalhes no nosso site smoothfm.pt. E agora ficamos com o Calvin Richardson, Breaking Down Inside, e depois pode ainda contar com Leon Haywood e Ella Fitzgerald.

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6: Mais uma vez, bem-vindo, bom regresso a casa com a Smooth FM. Sou Sofia Moraes e agora trago-lhe Marvin Scott

Unit 3 Deep, Don't Know Why, na Smooth FM. Bom regresso a casa. Se necessitar de saber como está o trânsito em qualquer ponto do país, pode utilizar a nossa linha verde, é o 800 20 20 10. Percy Sledge, When a Man Loves a Woman.

Bésame mucho por Jesse J. Bom final de tarde, calor e por aqui também as suas canções favoritas e já a seguir mais um episódio de Oasis Smooth FM. Hoje João Vaz traz-nos uma canção que chega suave e que

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canções que chegam devagar e mudam o ritmo de tudo. Toi et moi é uma dessas. Entra quase como uma luz suave ao final do dia, naquele instante em que a cidade começa a abrandar e tudo começa a ganhar outro ritmo. 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Estamos numa estrada junto ao mar, algures na Riviera. O céu ainda guarda os últimos tons do dia. O mar reflete pequenas luzes ao longe. 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Esplanadas junto ao Mediterrâneo, a ruas estreitas iluminadas por luz quente, a passeios sem destino, onde cada esquina tem qualquer coisa para nos dizer. 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O resto desaparece devagar. 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

Billy Ocean, It's Never Too Late to Try. Bom final de tarde, estamos a caminho das 7. Está aí também o Festival Matosinhos em Jazz, que regressa então neste mês de julho, com concertos ao ar livre, alguns às 6 da tarde e outros às 10 da noite, concertos de entrada livre que acontecem no Coreto do Jardim Basílio Teles. Pode contar, como sempre, com grandes nomes do jazz nacional e internacional. Este primeiro fim de semana, sábado e domingo, vamos ter então um concerto com Theo Crocker, no sábado, um trompetista americano. Depois, domingo, Nubaya Garcia, saxofonista inglesa. Estes dois concertos são às 10 da noite, com entrada livre, no Coreto do Jardim Basílio Teles. É o arranque do Festival Matosinhos em Jazz, que continua até ao final do mês de julho. Pode consultar a programação em smoothfm.pt, na área Go Smooth. A caminho das 7, agora Maria Luísa, The Way You Look Tonight.

E ouvimos Impressions na Smooth FM. Bom final de tarde, estamos a caminho das 7. 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

5, 10, 15 hours, Ruth Brown. Bom regresso a casa com a Smooth FM. Amanhã vamos ter uma sexta-feira de calor, é mais um dia de calor, todos os distritos com aviso laranja, exceção para Coimbra, Leiria, Lisboa e Setúbal, que estão sob aviso vermelho devido ao calor. Máximas previstas para amanhã: 37 para o Porto, 32 para Faro, 40 para Coimbra e Lisboa, 41 para Évora, 43 para Santarém. Mais um dia de muito calor que requer alguns cuidados extra. Na Smooth FM, Jamie Lancaster agora com True, dos Spandau Ballet, depois Angie Stone e António Carlos Jobim.

Shelly Sonina, Smooth FM, norueguesa com origens brasileiras e argentinas. Gosto muito de criar versões soul lounge de clássicos. Ouvimos-la com uma canção de Adele, Someone Like You. Bom final de tarde na Smooth FM. Rod Stewart daqui a pouco. 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

Caetano Veloso. Estamos a caminho das 8. Bom regresso a casa com a Smooth FM. Ideias para amanhã, sexta-feira e também sábado. Se estiver por Lisboa, o Teatro São Luís recebe, sexta e sábado, um ciclo dedicado à música do pianista e compositor alemão Schumann. A Orquestra Metropolitana de Lisboa vai interpretar a integral das sinfonias de Robert Schumann sob direção do maestro Pedro Neves. É um programa dividido por dois concertos. Mais detalhes em smoothfm.pt, na área Go Smooth. Booker T and Vintage Trouble agora, a caminho das 8 com Your Love Is No Love, depois George Benson e também Karen Sousa na Smooth FM.

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2: É isso mesmo, e se por acaso só agora chegou, é sempre bem-vindo. Sou a Sofia Moraes e estou consigo até às 10. Começamos esta hora com uma

na Smooth FM. Amanhã, sexta-feira, 3 de julho, é a noite em que vamos poder ver no Teatro Tivoli BBVA em Lisboa um grande concerto.

You're sweet, you're fine, you're everything. Glenn Jones na Smooth FM. E daqui a pouco, paisagens sonoras trazidas por João Vaz. Vamos ouvir mais um episódio de Oasis Smooth FM, um dos muitos que pode também ouvir na app Rayo. 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

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É um som com sabor a verão elegante. Esplanadas junto ao Mediterrâneo, a ruas estreitas iluminadas por luz quente, a passeios sem destino, onde cada esquina tem qualquer coisa para nos dizer. Mas, no fundo, esta música é mais simples do que isso tudo. É sobre duas pessoas. O resto desaparece devagar. O ruído fica lá fora, o tempo abranda e fica só aquilo que importa. Há nela a leveza de uma caminhada à beira-mar numa noite quente, as ondas a chegar sem pressa, conversas que fluem, silêncios que também dizem tudo, porque quando estamos com a pessoa certa, nem sempre é preciso falar. Toi et moi é um estado de espírito, daqueles raros, onde o mundo abranda o suficiente para caber uma ideia simples. Tu e eu. E por alguns minutos,

Tio Billy Paul na Smooth FM. Boa quinta-feira, estamos a caminho das 9. A partir de sábado, dia 4, o jazz instala-se no Parque Serralves. É mais uma edição, no fundo, na verdade, a edição número 35 deste festival de jazz que regressa a Serralves. São dois fins de semana, portanto este e o próximo, onde o festival reúne alguns dos nomes mais importantes do jazz contemporâneo num cruzamento de criação e improvisação. Estes concertos Jazz no Parque Serralves decorrem no auditório e nos espaços exteriores do parque, num ambiente entre música e natureza. Mais pormenores sobre jazz no Parque Serralves em smoothfm.pt, na área Go Smooth. Daqui a pouco trago-lhe Macy Gray, também John Legend e agora Coltrane Quartet. Fly Me to the Moon.

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1: A Proteção Civil reforçou o estado de prontidão especial. O anúncio foi feito esta tarde pelo Presidente da Autoridade Nacional de Emergência e Proteção Civil.
2: Favorecem a ocorrência de rápida propagação de incêndios rurais, dificultando simultaneamente as operações de combate. As previsões indicam ainda um cenário que poderá manter-se durante vários dias, potenciando incêndios de alguma dimensão, longa duração e de elevado impacto.
1: Portugal vai estar em situação de alerta a partir da meia-noite e até a segunda-feira. Foi com emoção e alívio que a equipa portuguesa reagiu ao resgate com o sucesso de um homem na Venezuela após os sismos. Sérgio Batista, subchefe no Regimento Sapadores de Bombeiros de Lisboa, esteve envolvido na operação. Conta as primeiras palavras que ouviu do homem, que esteve soterrado 8 dias.
3: Foi poucas palavras. A gente, a primeira vez que o abordámos, quando dissemos que éramos portugueses, a primeira coisa que ele disse foi o Ronaldo.
1: A operação de resgate durou 3 dias. Há milhares de pessoas desaparecidas. Já é conhecido o calendário da Primeira Liga da próxima temporada. A primeira jornada arranca no fim de semana de 8 e 9 de agosto. O campeão Futebol Clube do Porto recebe o Alverca e o Benfica joga na Luz com o Académico de Viseu. Já o Sporting vai até à Casa do Estrela da Amadora. O primeiro clássico será na 7ª jornada no Dragão entre Porto e Benfica. Pode consultar o calendário completo no site da rádio na área de notícias. Uma boa noite de sono ou ver o jogo da seleção? É a pergunta que se impõe para muitas pessoas hoje. A psicóloga Teresa Rebelo Pinto confessa que dormir pode ser tão mau quanto ficar acordado.
4: Pode impactar, mas também pode impactar e tentar dormir e ficar muito alerta a pensar no que é que estaria a acontecer no jogo se eu estivesse a ver.
1: Portugal entra em campo frente à Croácia hoje, à meia-noite. Até amanhã.
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pelos Manhattan Transfer. E agora, vamos ao álbum To Whom This May Concern, o novo de Jill Scott, que está em destaque até amanhã, por aqui na Smooth FM. Ao contrário de outros artistas da sua geração, Jill Scott nunca teve pressa em lançar discos. Aliás, fez e faz mil e uma coisas ao mesmo tempo. Dedica-se ao cinema, à poesia, à televisão, aos concertos e regressa a estúdio apenas quando sente que tem algo de novo para dizer. E este ano Jill Scott teve algo a dizer. O título do álbum, como disse, chama-se To Whom This May Concern e é um disco onde mais uma vez tudo parece acontecer naturalmente. A voz de Jill Scott continua com aquele calorzinho e uma enorme sensação de liberdade artística. Na canção de hoje, Don't Play, Jill Scott tem um tom mais afirmativo, mas nunca agressivo. É uma canção sobre respeito e maturidade. Aliás, duas ideias que de alguma forma são transversais a grande parte deste álbum. Para ouvir hoje então, Don't Play, Jill Scott.

0: Let's Stay Together. Estamos juntos nesta noite de quinta-feira na Smooth FM. Amanhã, sexta-feira, vamos também estar juntos no Teatro Tivoli BBVA para ver um concerto com o apoio da Smooth FM. Joseph James com China Moses prestam homenagem ao álbum I Want You de Marvin Gaye. Smooth FM esteve à conversa com Joseph James. Vamos ouvir um pouco da entrevista.
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0: E nesta digressão de homenagem ao álbum I Want You de Marvin Gaye, Joseph James está acompanhado de uma banda e também de uma convidada especial, China Moses, de quem é amigo há muitos anos e que, tal como a grande maioria dos intérpretes, é fã também de Marvin Gaye.
2: We've been friends for a long time, and of course she's the daughter of the legend, the famous Dee Dee Bridgewater. And China occupies an interesting space, sort of in between jazz and R&B. She calls it jazz adjacent, and such an incredible performer. Like, she brings such a joy and such great charisma to the stage. So I knew she'd be the perfect partner for this tour. So she was very excited to get the call. And the other cool thing that we're doing is we're doing the full album followed by individual sets of our own music as it relates to Marvin Gaye. So I think that's a way to kind of deepen the story and show a bit more of ourselves. So for her fans and my fans, you know, they can see, oh, wow, okay, never understood how these songs fit together with Marvin Gaye, you know. So it's sort of like an extension of I Want You, how it lives today through our music, which I thought was a more interesting presentation.
0: China Moses é então convidada especial de Joseph James nesta homenagem do álbum I Want You de Marvin Gaye, porque ela, para além de ser amiga à longa data de Joseph James, é grande estudiosa da música e uma intérprete extraordinária. Situa-se algures entre o jazz e o R&B, tem um grande carisma e alegria em palco, portanto ficou muito feliz por ser convidada para este projeto e Joseph James simultaneamente muito feliz por ela ser sua parceira. Outra coisa muito interessante que Joseph James nos deu a descobrir é que nestes concertos o que eles vão fazer é interpretar o álbum de Marvin Gaye na íntegra, mas depois tanto Joseph James como China Moses farão também um segmento de temas próprios que acabam por mostrar a forma como a música deles se relaciona nos dias de hoje com a de Marvin Gaye. Joseph James acha que este formato é uma forma fantástica de aprofundar a história e de revelar um pouco mais também das músicas de eles próprios. Tanto os fãs de Joseph James como os de China Moses vão assim conseguir entender como as suas próprias canções se ligam ao universo de Marvin Gaye. Joseph James, China Moses e uma incrível banda para ver então neste concerto de sexta-feira, dia 3, no Teatro Tivoli BBVA. Para Joseph James, se tivesse de escolher, esta seria a sua banda de sonho. É uma banda absolutamente extraordinária, provavelmente a melhor banda de Nova Iorque neste momento. Resumindo, neste concerto podemos encontrar muita diversão, muito romance, Joseph James e China Moses e uma banda incrível.
2: Oh man, I mean, a lot of fun, a lot of romance, an incredible band. This is like, if I had to, this is my dream band. This is an incredible band, probably the best band.

0: Rod Stewart, What a Difference a Day Made. Boa noite de quinta-feira.
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Sweet Summer Feeling, Ali Bruna. Boa noite, estamos a caminho das 10. Amanhã é sexta-feira, eu sou a Sofia Moraes e estou também de regresso amanhã a partir das 5. Amanhã, mais um dia também de calor. Na Smooth FM pode contar sempre com as suas canções favoritas. Daqui a pouco, Matt Belsante, Glenn Miller Orchestra, agora Love for Sale, Anthony Strong. Boa noite.

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